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Olá, galera, muito boa tarde, tudo bem, tudo jóia, sejam bem-vindos a esta edição de Brasília FM. Como estão, como han passado, quarta-feira, com todo que vamos a disfrutar aqui em 89.9, claro que sim, com tu companhia, até as 13 horas te vamos a estar acompanhando e vos nos compartís a música que tenés ganas de disfrutar esta tarde. Dale 095-105-913, SMS, WhatsApp, tu nombre y la música que vamos a compartir en Duas Cores juntos aquí por Atlántida FM. Dale, subí el volumen. Así arranca esta edición de cuarta feira de Brasil en FM. Vamos la.